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1: Em Angola, presidente do STF e do CNJ defende independência do judiciário.
2: Painel Justiça em Números reúne dados do Poder Judiciário brasileiro e pode ser acessado por todos os cidadãos.
1: Estão abertas as inscrições para a 16ª semana da execução trabalhista.
2: Boa noite, eu sou Marcela Luiz.
1: Eu sou Walter Lima.
2: Presidente do Supremo Tribunal Federal e do Conselho Nacional de Justiça, ministro Edson Fachin, defende independência do judiciário e o diálogo entre os poderes de países democráticos.
1: A fala ocorreu em uma aula magna em Luanda, capital de Angola, na África. Judite Aragão.
3: Fachin disse que essa independência existe para proteger o cidadão. Isso porque o juiz tem que decidir com imparcialidade e sem ceder a pressões políticas, econômicas ou sociais.
4: A independência judicial não pertence ao juiz, pertence ao cidadão. Não existe para proteger magistradas e magistrados. Existe para proteger quem será julgado por eles.
3: O presidente do STF e do CNJ, Edson Fachin, também deixou claro que a democracia constitucional exige diálogo constante entre os poderes.
2: O relatório Justiça em Números 2026, principal publicação estatística do Poder Judiciário brasileiro, é feito a partir do DataJud, que é a Base Nacional de Dados da Justiça.
1: Além do relatório anual, o painel Justiça em Números também é feito com dados do DataJud. Marcelo Della Libera.
5: O painel Justiça em Números é disponibilizado pelo Conselho Nacional de Justiça de forma online. Ele apresenta os indicadores do relatório Justiça em Números e é atualizado mensalmente. A ferramenta disponibiliza painéis de temas como direito à saúde, violência contra a mulher, crime organizado e sobre a gestão processual dos tribunais. A pesquisadora Isabelle Mota, do Departamento de Pesquisas Judiciárias, destaca um dado histórico sobre o trabalho do Poder Judiciário em 2025.
6: Mesmo recebendo o maior número de novos processos desde o início da série histórica em 2009, conseguimos reduzir o estoque do número de processos pendentes. E 2026 já aponta um novo recorde. Até o momento, nosso painel registra mais de 17 milhões de novos processos, acima dos 16 milhões registrados no mesmo período do ano passado.
5: Esse dado está disponível no painel e pode ser acessado em justiça-em-números.cnj.jus.br.
2: Partidos, coligações e federações já podem realizar as convenções partidárias.
1: As convenções vão até 5 de agosto. Estevão Furtado.
7: O período das convenções partidárias começou ontem, 20 de julho. A data também marcou o início do prazo para exercício do direito de resposta contra ofensas, com prazos de 24 a 72 horas, conforme o veículo de comunicação.
2: Estão abertas as inscrições para a 16ª semana da execução trabalhista.
1: Pessoas e empresas com processos em fase de execução podem inscrever ações na campanha. Larissa Batista.
8: Com o slogan Seu Direito por Inteiro, a iniciativa, marcada para o período de 14 a 18 de setembro em todo o país, é um esforço concentrado para localizar bens de devedores, incentivar acordos e dar mais celeridade ao pagamento dos créditos trabalhistas. Para outras informações sobre a 16ª Semana Nacional da Execução Trabalhista, acesse csjt.jus.br.
2: STJ suspende liminar que havia determinado paralisação da construção da ponte do Abial, no município amazonense de Tefé.
1: Com a decisão, foi autorizada a imediata retomada da obra. Fátima Uchoa.
9: Ao conceder liminar em ação popular para paralisar a construção, o TRF1 entendeu haver indícios de irregularidades na licitação para a contratação da empresa responsável pela obra. Contudo, ao atender pedido do município de Tefé, o vice-presidente do STJ, ministro Luiz Felipe Salomão, no exercício da presidência, destacou que a construção da ponte do Abial busca assegurar a prestação regular de serviços públicos essenciais aos mais de 15 mil moradores da região. E é evidente o risco na demora, porque a obra depende da estiagem dos rios amazônicos para a execução.
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0: uma boa noite.
1: E até amanhã.
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4: Eu sou Humberto Pinheiro e estes são os destaques de hoje do Jornal do Senado, que começa agora. Plano de educação, licença paternidade e segurança marcam o semestre no Senado. Senado vai discutir tratamento para pacientes com doenças raras. Proposta que estabelece regras para profissionais da saúde estética será discutida no Senado. Boa noite. A Comissão de Segurança Pública aprovou neste primeiro semestre uma série de projetos de lei que aumenta as penas para vários tipos de crimes, como roubo de câmeras de vigilância, combustíveis e de celulares, e para o uso de menores de idade para a prática de delitos. A comissão também votou propostas que reduzem benefícios para condenados por crimes violentos e aumentam o tempo de internação de menores infratores. Repórter Bruno Lourenço.
5: A Comissão de Segurança Pública aprovou o aumento das penas para crimes de furto, roubo e receptação de câmeras de vigilância e sistemas de monitoramento eletrônico. Outro projeto votado no semestre tipifica e endurece as penas para os crimes de furto e roubo de petróleo, combustíveis e derivados. Numa tentativa de conter as perfurações clandestinas e o avanço de facções criminosas sobre o mercado de distribuição, o colegiado aprovou ainda a proposta que prevê punição maior para furto de celular para a prática de fraudes e outra que dobra a pena para o furto de aparelhos celulares e aumenta a penalidade para o roubo, que é a subtração do telefone com o emprego de violência. Dois projetos relacionados a menores de idade passaram pela CSP. Um deles acrescenta nova agravante genérica ao Código Penal para punir adultos que utilizam crianças ou adolescentes para cometer crimes. Outro admite até 10 anos de internação para adolescentes infratores, como defendeu o senador Fabiano Contarato, do PT do Espírito Santo.
6: Eu não acho razoável você explicar para uma mãe que teve a filha vítima de estupro, para um rapaz de 17 anos, que após estuprar, matou e ocultou o cadáver, ele vai ficar internado até 3 anos.
5: A Comissão de Segurança Pública também aprovou no semestre iniciativas que proíbem a concessão de liberdade provisória a réus acusados de crimes que resultem em morte dolosa, ou seja, cometidos com intenção, e de liberdade provisória ou medidas cautelares alternativas a presos em flagrante por crimes hediondos ou equiparados. O relator, senador Wilder Moraes, do PL de Goiás, diz que a impunidade e a soltura reiterada de criminosos perigosos alimentam os índices de violência.
7: Indivíduos que pratiquem delitos de tal natureza não devem ser agraciados com liberdade provisória. Criminosos que praticam crimes hediondos devem permanecer presos.
5: A Comissão de Segurança Pública ainda aprovou o projeto de lei que põe fim à soltura automática de presos caso a justiça atrase a revisão periódica da prisão preventiva.
4: O acesso a diagnóstico, medicamentos e tratamentos para pessoas com doenças raras estará em debate na Comissão de Direitos Humanos do Senado. A audiência pública vai reunir especialistas, representantes de pacientes e autoridades para discutir os desafios enfrentados por essa população. Um dos principais temas será a situação do Elevides, medicamento indicado para pacientes com distrofia muscular de Duchenne. A reportagem é de Patrícia Oliveira.
8: O debate sobre o acesso a terapias avançadas para doenças raras também vai tratar da situação regulatória do medicamento Elevides, usado no tratamento da distrofia muscular de Duchenne, uma doença que provoca a perda progressiva da força muscular. A comercialização do remédio foi suspensa temporariamente devido a efeitos colaterais graves. A audiência deve reunir representantes da Anvisa, do Ministério da Saúde, da indústria farmacêutica, especialistas e familiares de pacientes. Para o senador Hermes Klan, do PL de Santa Catarina, a rapidez no acesso ao tratamento é fundamental para quem convive com a doença.
9: E é muito grave, é doído, a gente sente muito. Então, é para ontem, essa gente não pode esperar.
8: devem ser discutidas também as políticas públicas voltadas a pessoas com doenças raras. A data da audiência ainda será definida.
4: O Senado deve analisar um projeto que define quais profissionais estão habilitados a atuar na área da saúde estética. A proposta busca estabelecer regras mais claras para o setor e evitar insegurança jurídica. A intenção é dar mais segurança tanto aos profissionais que prestam esses serviços quanto aos consumidores que buscam procedimentos estéticos. As informações com o repórter Douglas Castilho.
0: O texto limita a atuação profissional no setor àqueles que detêm formação superior específica, como biólogos, biomédicos, enfermeiros, farmacêuticos, fonoaudiólogos ou fisioterapeutas. A medida, porém, não modifica as atividades que, por legislação específica, sejam reservadas aos formados em medicina ou odontologia. O autor do projeto, o senador Isalci Lucas, do PL do Distrito Federal, explicou o que muda caso a proposta seja aprovada.
1: O que é a competência de um médico, odontólogo, é só eles. Esses demais profissionais só podem fazer aquilo que é ligado à atividade deles. Então, a gente garante, inclusive na lei, que haja fiscalização dos conselhos regionais, tenham realmente registro do conselho de todas as atividades, para poder ter legitimidade para atuar no mercado. Mas cada um dentro do seu quadradinho, vamos dizer.
0: Segundo a Sociedade Brasileira de cirurgia plástica, mais de 1.500.000 procedimentos estéticos são realizados por ano no Brasil. Na justificativa do projeto, o autor afirma que a segurança jurídica trazida pela proposta, que ainda aguarda distribuição para a comissão responsável, deve impulsionar ainda mais o crescimento do setor.
4: A senadora Damaris Alves, do Republicanos do Distrito Federal, apresentou um balanço das atividades da Comissão de Direitos Humanos no primeiro semestre de 2026. Como presidente da comissão, Damaris ressaltou que o colegiado manteve uma agenda voltada à análise de projetos de lei, ao recebimento de denúncias de violações de direitos humanos e à realização de audiências públicas. Segundo a parlamentar, os trabalhos resultaram na aprovação de propostas relacionadas à proteção das mulheres, da juventude e ao enfrentamento da violência.
9: A nossa comissão no Senado virou uma central de recebimento de denúncias de violações de direitos humanos. E toda denúncia, toda demanda que chega gera um processo interno dentro da comissão. Às vezes, uma denúncia tem 6, 7 encaminhamentos. Então, nós estamos dando resposta para o povo lá na ponta.
4: O plenário do Senado encerrou o primeiro semestre legislativo com a votação de propostas nas áreas de educação, direitos sociais e segurança pública. Entre os destaques estão o novo Plano Nacional de Educação, a ampliação da licença paternidade e o endurecimento de penas para diversos crimes. As matérias aprovadas buscam modernizar políticas públicas, ampliar direitos e reforçar o combate à criminalidade. Algumas propostas já seguiram para análise da Câmara dos Deputados, enquanto outras aguardam sanção presidencial. Os detalhes com o repórter Pedro Pincer.
10: O primeiro semestre de 2026 foi marcado por uma intensa agenda legislativa no Senado, com a aprovação de projetos importantes para o país. Na educação, o principal destaque foi o novo Plano Nacional de Educação, que define as diretrizes para as políticas públicas do setor até 2036. Entre as prioridades estão a ampliação do acesso à escola, a melhoria da qualidade do ensino e a redução das desigualdades. A senadora Tereza Leitão, do PT de Pernambuco, destacou o foco na qualidade.
11: Do ponto de vista dos objetivos gerais do PNE, é afirmativo em relação ao direito à educação, da educação básica após graduação, estabelecendo a qualidade como foco, tal como demarcando desafios atinentes à redução de desigualdades, à erradicação do analfabetismo, à valorização profissional, com um modelo de financiamento que faça o plano vivo e não apenas uma carta de intenções.
10: Entrada no mercado de trabalho, conciliação entre família e emprego, autonomia econômica de mulheres e proteção de trabalhadores vulneráveis também foram temas discutidos no Senado no primeiro semestre deste ano. Parte dessas propostas já foi transformada em lei. Uma delas é a ampliação da licença paternidade, tema debatido há quase 20 anos no Congresso Nacional. Entre as contribuições do Senado na segurança pública no primeiro semestre de 2026, está uma ampla reformulação da Lei Penal Brasileira com o objetivo de frear crimes patrimoniais e fraudes eletrônicas. Entre as principais mudanças, a pena máxima para furto simples passou de 4 para 6 anos. O furto de celular passou a ter tipificação qualificada. E a pena mínima para roubo com resultado de lesão corporal grave subiu para 10 anos.
4: Com trabalhos técnicos de João Lira, o Jornal do Senado fica por aqui. Acompanhe agora as notícias da Câmara dos Deputados. Boa noite e até amanhã.
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12: Câmara aprova que agressor pague pelo tratamento de saúde da vítima.
13: Deputados proíbem o uso da substância bisfenol A em produtos infantis.
12: Política de apoio ao transporte rodoviário profissional avança na casa.
13: Boa noite. A Câmara começou a analisar a proposta que cria a política de apoio ao transporte rodoviário profissional. O texto foi aprovado pela CCJ e agora será debatido por uma comissão especial. A reportagem é de Paula Bittar.
14: A Comissão de Constituição e Justiça da Câmara aprovou uma proposta de emenda à Constituição que cria a Política Nacional de Apoio à Atividade de Transporte Rodoviário Profissional. A política tem o objetivo de assegurar infraestrutura mínima para o cumprimento das normas de segurança viária e trabalhista aplicáveis aos motoristas do transporte de cargas e de passageiros. O texto considera a infraestrutura mínima a existência em intervalos regulares de locais de repouso e descanso dotados de condições adequadas de segurança e higiene. A proposta prevê que a Política Nacional de Apoio à Atividade de Transporte Rodoviário Profissional seja criada pela União em articulação com estados, Distrito Federal, municípios e setor privado. O texto estabelece que o motorista em atividade de transporte rodoviário profissional não poderá ser penalizado por descumprir os intervalos de descansos se for reconhecida pelo poder público a falta de infraestrutura adequada no percurso. Além disso, enquanto não houver pontos de parada e descanso suficientes nas rodovias, os motoristas em viagens longas poderão fracionar o descanso diário. Hoje, a Lei do Caminhoneiro já prevê 11 horas de descanso por dia, das quais 8 seguidas. A PEC mantém essa regra e cria uma exceção. Em viagens longas, ou seja, com duração superior a 24 horas, o descanso poderá ser fracionado enquanto as rodovias não tiverem pontos de parada suficientes. No debate do tema na CCJ, o deputado Rodrigo de Castro, do União de Minas Gerais, destacou o benefício para os motoristas.
15: É uma medida que realmente beneficia aí motoristas profissionais do Brasil todo, que merecem melhores condições de trabalho, e o que essa Comissão de Constituição e Justiça, o que a Câmara dos Deputados proporciona a eles nesse momento, é isso, a busca de melhores condições de trabalho, portanto, também maior segurança, maior conforto para eles e maior segurança para todos os brasileiros.
14: A proposta que cria a Política Nacional de Apoio à Atividade de Transporte Rodoviário Profissional ainda precisa ser aprovada por uma comissão especial e pelo plenário da Câmara em 2 turnos de votação. Da Rádio Câmara, de Brasília, Paula Bittar.
2: Transportes.
12: Charles Fernandes, do PSD da Bahia, pede agilidade nas obras de pavimentação da BR-030 no trecho entre Cocos e Mambaí, município de Goiás. Na opinião do deputado, a obra é fundamental para reduzir os custos do frete e impulsionar o escoamento da produção agrícola regional.
16: São centenas e centenas de produtores que estão ali produzindo sem ter as condições ideais de levar os seus produtos para os portos ou para os grandes centros, devido à dificuldade do frete. O que nós queremos agora é que esse segundo trecho seja concluído o mais rápido possível, para que possamos ver naquela parte da Bahia nascer uma nova Matopiba.
13: Charles Fernandes acrescenta que a conclusão da BR-030 vai encurtar em quase 200 quilômetros o trajeto entre o centro do Brasil e o litoral baiano. Para ele, o novo corredor asfáltico vai gerar turismo, desenvolvimento e integração para os estados da Bahia e de Goiás.
2: Saúde.
17: A proibição de BPA em produtos infantis foi aprovada na Comissão de Constituição e Justiça e já pode virar lei. Saiba mais sobre o assunto na reportagem de Sofia Peçanha.
18: A Comissão de Constituição e Justiça aprovou o projeto que proíbe a comercialização e a oferta gratuita de mamadeiras, bicos e chupetas que contenham a substância bisfenol A em sua composição. O texto já foi aprovado pelo Senado e altera a lei que trata da regulamentação de produtos destinados a lactantes e crianças de primeira infância. O bisfenol A, conhecido como BPA, é um composto químico utilizado na fabricação de plásticos resistentes, comuns em recipientes e utensílios do dia a dia. Em contato com alimentos e bebidas muito quentes, esses produtos podem liberar o BPA, que é cancerígeno, trazendo possíveis riscos à saúde, especialmente de bebês e crianças pequenas. O relator nas comissões de Saúde e de Constituição e Justiça, o deputado Diego Garcia, do Paraná, destacou que o projeto adota uma medida preventiva de proteção à saúde infantil, especialmente diante da vulnerabilidade de bebês e crianças pequenas à exposição a substâncias químicas.
19: O objetivo desse projeto é proteger principalmente os bebês e as crianças pequenas de substâncias que possam representar riscos à saúde. Ela reforça uma postura preventiva, especialmente em produtos utilizados diretamente na alimentação e no desenvolvimento infantil. É uma medida de cuidado com a primeira infância e de segurança para as famílias brasileiras.
18: Durante a discussão, o relator também ressaltou que a proposta acompanha normas sanitárias já adotadas pela Agência Nacional de Vigilância Sanitária, Anvisa, e por órgãos reguladores em outros países, que vem estabelecendo limites ou restrições ao uso do bisfenol A em produtos infantis.
19: O projeto ajuda a fortalecer regras sanitárias e incentiva a indústria a investir em materiais cada vez mais seguros. Por isso, vários órgãos reguladores passaram a discutir limites e restrições para o uso dessa substância em produtos infantis. Então, esse projeto, ele fortalece essa proteção e dá mais segurança jurídica e sanitária para a população.
18: Durante a votação, as comissões rejeitaram outras 6 propostas analisadas em conjunto, que previam restrições mais amplas ao uso do BPA e de outras substâncias químicas. A avaliação foi de que regras mais detalhadas sobre fiscalização e regulamentação devem ser definidas pelo Poder Executivo, por meio de órgãos técnicos como a Anvisa. Dessa forma, como a Câmara aprovou o texto do Senado sem mudanças, a proposta poderá seguir diretamente para a sanção presidencial. Da Rádio Câmara de Brasília, Sofia Peçanha.
2: Segurança Pública.
13: Flávia Moraes, do MDB Goiano, alerta para o aumento dos casos de feminicídio no Brasil. Ela defende a aprovação de proposta que cria o Sistema Nacional de Enfrentamento da Violência contra Meninas e Mulheres, com destinação de até R$5 bilhões para políticas públicas.
20: Apesar de nós termos no Brasil uma das leis mais completas do mundo no enfrentamento à violência contra a mulher, inclusive com a tipificação do feminicídio, é assustador o quanto os números têm aumentado. Nesse ano de 2026, no primeiro semestre, é um número recorde de mulheres mortas no nosso país. É um fenômeno que nós precisamos entender. E aqui, enquanto parlamentar, acompanhando os trabalhos da Coordenação das Mulheres, da Procuradoria da Mulher, nós estamos aí trabalhando um pacto envolvendo vários poderes, um pacto de combate ao feminicídio e também apresentando leis, apresentação conjunta de uma norma que vai garantir mais R$5 bilhões de investimentos no enfrentamento à violência contra a mulher e ao feminicídio.
17: Flávia Moraes ressalta que as procuradorias da mulher das casas legislativas fortalecem a rede de apoio, proteção e acolhimento às vítimas de ameaças e violência. Ela cita a criação dessa instância de atuação na Assembleia do Estado de Goiás como passo importante para o combate ao feminicídio.
2: Justiça.
13: A Câmara determinou que o agressor pague pelo tratamento de saúde da vítima e agora o projeto está sendo analisado pelos senadores. A repórter Maria Neves tem os detalhes de como a cobrança será feita.
21: A Comissão de Constituição e Justiça da Câmara dos Deputados aprovou o projeto que obriga o agressor a pagar os tratamentos de saúde, inclusive mental, da mulher vítima de violência doméstica. O pagamento de tratamentos de saúde se estende também aos filhos do casal. Pelo texto aprovado, o juiz poderá inserir os custos com médicos, psicólogos e assistentes sociais no valor da pensão alimentícia devida à vítima pelo agressor. A deputada Laura Carneiro, do PSD do Rio de Janeiro, autora do projeto, lembra que hoje, normalmente, as vítimas de violência são acolhidas pelo Sistema Único de Saúde e pelo Sistema de Assistência Social com recursos públicos, o que ela considera injusto.
3: Hoje, quando uma mulher sofre violência doméstica, o Estado oferece atendimento de saúde e suporte psicológico. Isso é um direito, claro. No entanto, meu projeto estabelece uma regra de justiça. Quem deve pagar por esse tratamento? É o agressor. O agressor passará a ter obrigação legal de ressarcir todos os custos do SUS e do sistema de assistência social. Não é justo que a sociedade inteira pague a conta de uma violência cometida por um indivíduo.
21: A redação aprovada foi proposta pela relatora na Comissão de Defesa dos Direitos da Mulher, deputada Sâmia Bonfim, do PSOL de São Paulo. No texto original, Laura Carneiro sugere a criação de uma pensão mensal para pagamento dos custos médicos da vítima de violência depois da conclusão do processo judicial. Essa obrigação não seria necessariamente considerada pensão alimentícia. O projeto inicial também prevê a prisão do agressor que não pagar a pensão devida para tratar as consequências da ofensa. Sâmia Bonfim, no entanto, lembra que a prisão por dívida é proibida no Brasil por meio da Convenção Americana de Direitos Humanos, incorporada à legislação brasileira com status constitucional. A única exceção a essa regra é a pensão alimentícia, que pode acarretar prisão do devedor inadimplente. Da Rádio Câmara de Brasília, Maria Neves.
6: Desenvolvimento Regional.
22: A Câmara aprovou o projeto de Ayrton Faleiro, do PT do Pará, que inclui como beneficiários de recursos de fundos constitucionais de incentivo regional os empreendimentos de economia criativa. Ele explica que o objetivo é estimular a produção sustentável e apoiar iniciativas ligadas à cultura e ao turismo.
23: Os fundos constitucionais eles foram aprovados aqui no Congresso para corrigir primeiro as desigualdades regionais entre Norte, Nordeste e Centro-Oeste, com o resto do Brasil, mas também para corrigir as desigualdades sociais. E com essa aprovação virando lei, nós vamos ter então a oportunidade de famílias, associações e cooperativas buscar um financiamento e desenvolver essa sociobioeconomia que vai impulsionar o que nós podemos chamar dessa economia limpa e saudável.
13: Segundo Ayrton Faleiro, os fundos constitucionais têm como público prioritário as populações regionais, a exemplo das comunidades amazônicas. O deputado acredita que a nova legislação abre caminhos para conciliar o desenvolvimento econômico com a preservação ambiental.
6: Comissões.
22: A Comissão de Constituição e Justiça da Câmara concluiu no primeiro semestre uma série de votações, entre elas a redução da maioridade penal e o fim da escala 6x1.
13: A repórter Paula Bittar acompanhou o balanço das votações na comissão nesta primeira etapa do ano e tem os detalhes.
24: Fim da escala 6x1, redução da maioridade penal e mudança nas regras para a cobrança do IPVA estão entre as propostas aprovadas pela Comissão de Constituição e Justiça neste primeiro semestre de 2026. No último dia de votações, no primeiro semestre, o presidente da comissão, o deputado Leur Lomanto Júnior, do União da Bahia, apresentou um balanço dos trabalhos do colegiado. De acordo com os dados apresentados pelo presidente, a comissão aprovou neste semestre 1.089 proposições legislativas e ouviu em audiência pública 19 convidados entre especialistas, representantes de instituições públicas e da sociedade civil. O parlamentar ressaltou a aprovação de propostas de grande repercussão popular, como as propostas de emenda à Constituição que acabam com a escala de 6 dias de trabalho por 1 de descanso e a proposta que reduz a maioridade penal dos atuais 18 para 16 anos de idade. Leur Lomanto Júnior também citou a aprovação de medidas relacionadas à segurança pública, como a proposta que inclui as guardas ou polícias municipais e os agentes de trânsito entre os órgãos que compõem a segurança pública no país e ao sistema tributário, como a que altera os critérios de cobrança do IPVA.
25: Chegamos ao encerramento deste primeiro semestre legislativo com a certeza de que a Comissão de Constituição e Justiça e de Cidadania cumpriu mais uma vez o seu papel como a principal instância de controle da constitucionalidade, da juridicidade e da técnica legislativa da Câmara dos Deputados.
24: Outras propostas aprovadas pela CCJ neste semestre e citadas por Leur Lomanto Júnior foram a que proíbe a discriminação contra pessoas com transtorno do espectro autista, a que regulamenta o exercício da profissão de conservador, restaurador de bens culturais e a que torna obrigatória a presença de um profissional de educação física em entidades formadoras de atletas e escolinhas de esportes. Da Rádio Câmara de Brasília, Paula Bittar.
0: Trabalho.
1: Reginaldo Lopes, do PT de Minas Gerais, autor da proposta que reduz a jornada de trabalho para 40 horas semanais, sem redução de salários, reforça a importância do fim da escala 6x1 e reitera que o Brasil já está preparado para esta nova realidade.
5: Nada justifica não terminar com essa escala. Ou seja, a economia brasileira, o país, estão preparados para o fim dessa escala. Nós queremos uma escala mais humanizada. Essa emenda constitucional é a maior reforma para 37,8 milhões de trabalhadores e trabalhadoras que vão ganhar mais um dia de descanso semanal remunerado, serão 2 dias de descanso semanal remunerados, além da redução da jornada de 44 horas para 40 horas. Uma grande entrega que eu tenho alegria de ser o autor dessa proposição legislativa para garantir qualidade de vida para os brasileiros e brasileiras.
13: Reginaldo Lopes explica que o texto prevê regras especiais para setores como saúde, segurança e transporte e medidas de apoio para microempresas manterem os níveis de emprego. Mas antes de mudar o texto constitucional, a proposta ainda precisa ser aprovada pelo Senado.
0: Meio Ambiente.
1: Comissão aprova projeto que reforça a redução das emissões poluentes do programa Mover. A repórter Júlia Lopes nos conta qual o ponto da proposta.
7: A Comissão de Ciência, Tecnologia e Inovação da Câmara aprovou uma proposta que inclui entre as diretrizes do programa Mover a redução das emissões de gases poluentes em veículos automotores. O Programa Mobilidade Verde e Inovação, conhecido como Mover, foi sancionado pelo presidente Lula em 2024 e é voltado para apoiar a descarbonização dos veículos brasileiros, o desenvolvimento tecnológico de baixo carbono e ampliar a competitividade da indústria brasileira. Para o relator do projeto, deputado Davi Soares, do Podemos de São Paulo, a medida contribui para a redução de gases poluentes e se alinha com outros projetos do governo, como o programa Melhor Ar, do Ministério dos Transportes.
8: Entendemos que a alteração pretendida pelo projeto número 157/2025 é relevante na medida em que alinha as diretrizes do programa Mover às de outros programas do governo, colaborando de forma importante para a preservação e a qualidade do ar, com inquestionáveis benefícios para a saúde da população, particularmente aquela que vive em centros urbanos.
7: Os autores do projeto, a deputada Adriana Ventura e o deputado Ricardo Salles, ambos do Novo, de São Paulo, destacam que a transição para biocombustíveis, já prevista no programa Mover, não elimina totalmente os problemas relacionados às emissões. Eles lembram que os veículos movidos a etanol ou biodiesel continuam emitindo poluentes prejudiciais, como monóxido de carbono. A proposta, que inclui a redução das emissões poluentes de veículos entre as diretrizes do programa Mover, deve seguir agora para análise na Comissão de Meio Ambiente. Da Rádio Câmara de Brasília, Júlia Lopes.
0: Consumidor.
13: Projeto em análise na Câmara estabelece que uma parte dos ingressos para jogos de futebol, shows e eventos culturais seja vendida em guichês físicos. Ao defender a proposta, Dr. Luiz Ovando, do PP de Mato Grosso do Sul, observa que a medida garante o acesso de pessoas que enfrentam dificuldades com plataformas digitais.
9: Normalmente, os ingressos, principalmente partida de futebol, eles são disponibilizados na rede de internet. E, de uma maneira geral, as pessoas que não são hábeis no manejo da tecnologia, elas têm dificuldade de ter acesso a esses ingressos. Então, esse projeto ele visa deixar em aberto uma certa quantidade, uma certa porcentagem de ingressos para que as pessoas possam se dirigir ao guichê e comprar esses ingressos. Mecanismo de combate à compra automatizada em larga escala
4: é uma prática que prejudica o consumidor comum.
1: De acordo com o Dr. Luiz Ovando, a iniciativa está respaldada no Código de Defesa do Consumidor e visa combater a ação abusiva de cambistas no ambiente virtual. Ele reforça que a medida traz mais transparência ao mercado de entretenimento e inclusão social.
13: Termina agora o Jornal Câmara dos Deputados, produzido pela Rádio Câmara, com trabalhos técnicos de Everson Urani e a apresentação de José Carlos Andrade e Luciana Vieira. Uma boa noite para você.
1: Uma ótima noite. A Voz do Brasil volta amanhã.
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3: 10:05. Boa noite para você sintonizado conosco aqui na sua ZYC833, 97,9 Rádio Exclusiva FM, a dona do primeiro lugar, a partir de agora até às 11. Tem Love Hits para matar a saudade, para recordar, para reviver. O Love Hits até às 11 nessa terça-feira, dia 21 de julho de 2026. Começamos com RPM Olhar 43.

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0: No Madrugada, João Paulo e Daniel, estou apaixonado, hein, moda? De 1996, uau, que viagem no túnel do tempo, hein? Antes, Chico Rei Paraná, um degrau na escada. E abrimos com o Chitãozinho e Chororó, Planeta Azul. Ó, obrigado por estar aqui, viu? Daqui a pouquinho tem muito mais saudade no próximo bloco, ó. Bruno Marrone, Edson Hudson, Christian Ralph, Leandro Leonardo, Mato Grosso e Matias. Você não vai perder, não é? É rapidinho. Até já.
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8: 3h41.
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8: 3h43.
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0: Mineiro e Marciano, seu amor ainda é tudo. Clássico sertanejo no Madrugada. Antes, Christian Ralph, sou eu, o Edson Hudson com É Amor Demais. E abrimos com Bruno Marrone. Bom dia!
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0: Leandro e Leonardo, modão! Solidão! Boa viagem no túnel do tempo!

No Madrugada, Rick Renner, você decide. Antes, Mato Grosso e Matias, de igual para igual. Teve o Leandro e o Leonardo ainda com solidão, né? Ó, obrigado por ter vindo com a gente no Madrugada. Amanhã, quinta-feira, tô de volta e vai ter mais saudade na última hora. E claro, as primeiras 4 horas de muita música de sucesso. Lindona, um abraço, viu? Valeu, amigão, tudo de bom. Até quinta, gente. Tchau.

0: Sérgio, manda mesmo, senhor. Milhares, milhares. Isso, não para. Jesus, eu te amo, isso.
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Divino Jesus, nós vos oferecemos esse terço que vamos rezar, meditando nos mistérios da nossa redenção. Concedei-nos, por intercessão da Virgem Maria, Mãe de Deus e Nossa Mãe, as virtudes que nos são necessárias para bem rezá-lo e a graça de ganharmos as indulgências desta santa devoção. Oferecemo-lo particularmente em desagravo dos pecados cometidos contra o Sagrado Coração de Jesus e Imaculado Coração de Maria, pela paz do mundo, pela conversão dos pecadores, pelas almas do purgatório, pelas intenções do Santo Padre, pelo aumento e santificação do clero, pelos nossos vigários, pela santificação das famílias, pelas missões, pelos doentes, pelos agonizantes, por aqueles que pediram nossas orações e por todas as nossas intenções particulares e pelo Brasil. Creio em Deus Pai Todo-Poderoso, Criador do céu e da terra, em Jesus Cristo, seu único Filho, nosso Senhor, que foi concebido pelo poder do Espírito Santo, nasceu da Virgem Maria, padeceu sob Pôncio Pilatos, foi crucificado, morto e sepultado, desceu à mansão dos mortos, ressuscitou ao terceiro dia, subiu aos céus, está sentado à direita de Deus Pai Todo-Poderoso, donde há de vir julgar os vivos e os mortos. Creio no Espírito Santo, na Santa Igreja Católica, na comunhão dos santos, na remissão dos pecados, na ressurreição da carne, na vida eterna. Amém. Pai nosso que estais no céu, santificado seja o vosso nome. Venha a nós o vosso reino, seja feita a vossa vontade, assim na terra como no céu. O pão nosso de cada dia nos dai hoje. Perdoai-nos nas nossas ofensas, assim como nós perdoamos a quem nos tem ofendido. E não nos deixeis cair em tentação, mas livrai-nos do mal. Amém. Ave Maria, cheia de graça, o Senhor é convosco. Bendita sois vós entre as mulheres e bendito é o fruto do vosso ventre, Jesus. Santa Maria, Mãe de Deus, rogai por nós, pecadores, agora e na hora de nossa morte. Amém. Ave Maria, cheia de graça, o Senhor é convosco. Bendita sois vós entre as mulheres e bendito é o fruto do vosso ventre, Jesus. Santa Maria, Mãe de Deus, rogai por nós, pecadores, agora e na hora de nossa morte. Amém. Ave Maria, cheia de graça, o Senhor é convosco. Bendita sois vós entre as mulheres, e bendito é o fruto do vosso ventre, Jesus. Santa Maria, Mãe de Deus, rogai por nós, pecadores, agora e na hora de nossa morte. Amém.

0: Pai nosso que estais no céu, santificado seja o vosso nome. Venha a nós o vosso reino, seja feita a vossa vontade, assim na terra como no céu.
1: O pão nosso de cada dia nos dai hoje, perdoai as nossas ofensas, assim como nós perdoamos a quem nos tem ofendido, e não nos deixeis cair em tentação, mas livrai-nos do mal.
0: Ave Maria, cheia de graça, o Senhor é convosco. Bendita sois vós entre as mulheres, e bendito é o fruto do vosso ventre, Jesus.
1: Santa Maria, Mãe de Deus, rogai por nós, pecadores, agora e na hora de nossa morte. Amém.
0: Ave Maria, cheia de graça, o Senhor é convosco. Bendita sois vós entre as mulheres, e bendito é o fruto do vosso ventre, Jesus.
1: Santa Maria, Mãe de Deus, rogai por nós, pecadores, agora e na hora de nossa morte. Amém.
0: Ave Maria, cheia de graça, o Senhor é convosco. Bendita sois vós entre as mulheres, e bendito é o fruto do vosso ventre, Jesus.
1: Santa Maria, Mãe de Deus, rogai por nós, pecadores, agora e na hora de nossa morte. Amém.
0: Ave Maria, cheia de graça, o Senhor é convosco. Bendita sois vós entre as mulheres, e bendito é o fruto do vosso ventre, Jesus.
1: Santa Maria, Mãe de Deus, rogai por nós, pecadores, agora e na hora de nossa morte. Amém.
0: Ave Maria, cheia de graça, o Senhor é convosco. Bendita sois vós entre as mulheres, e bendito é o fruto do vosso ventre, Jesus.
1: Santa Maria, Mãe de Deus,

0: Senhor é convosco. Bendita sois vós entre as mulheres e bendito é o fruto do vosso ventre, Jesus.
1: Santa Maria, Mãe de Deus, rogai por nós, pecadores, agora e na hora de nossa morte. Amém.

0: e bendito é o fruto do vosso ventre, Jesus.
1: Santa Maria, Mãe de Deus, rogai por nós, pecadores, agora e na hora de nossa morte. Amém.
0: Ave Maria, cheia de graça, o Senhor é convosco. Bendita sois vós entre as mulheres, e bendito é o fruto do vosso ventre, Jesus.
1: Santa Maria, Mãe de Deus, rogai por nós, pecadores, agora e na hora de nossa morte. Amém.
0: Ave Maria, cheia de graça, o Senhor é convosco. Bendita sois vós entre as mulheres, e bendito é o fruto do vosso ventre, Jesus.
1: Santa Maria, Mãe de Deus, rogai por nós, pecadores, agora e na hora de nossa morte. Amém.
0: Ave Maria, cheia de graça, o Senhor é convosco. Bendita sois vós entre as mulheres, e bendito é o fruto do vosso ventre, Jesus.
1: Santa Maria, Mãe de Deus, rogai por nós, pecadores, agora e na hora de nossa morte. Amém.
0: Ave Maria, cheia de graça, o Senhor é convosco. Bendita sois vós entre as mulheres, e bendito é o fruto do vosso ventre, Jesus.
1: Santa Maria, Mãe de Deus, rogai por nós, pecadores, agora e na hora de nossa morte. Amém.
0: Ave Maria, cheia de graça, o Senhor é convosco. Bendita sois vós entre as mulheres, e bendito é o fruto do vosso ventre, Jesus.
1: Santa Maria, Mãe de Deus, rogai por nós, pecadores, agora e na hora de nossa morte. Amém.
0: Ave Maria, cheia de graça, o Senhor é convosco. Bendita sois vós entre as mulheres, e bendito é o fruto do vosso ventre, Jesus.
1: Santa Maria, Mãe de Deus, rogai por nós, pecadores, agora e na hora de nossa morte. Amém.
0: Ave Maria, cheia de graça, o Senhor é convosco. Bendita sois vós entre as mulheres, e bendito é o fruto do vosso ventre, Jesus.
1: Santa Maria, Mãe de Deus, rogai por nós, pecadores, agora e na hora de nossa morte. Amém.
0: Ave Maria, cheia de graça, o Senhor é convosco. Bendita sois vós entre as mulheres, e bendito é o fruto do vosso ventre, Jesus.
1: Santa Maria, Mãe de Deus, rogai por nós, pecadores, agora e na hora de nossa morte. Amém.

0: Pai nosso que estais no céu, santificado seja o vosso nome. Venha a nós o vosso reino, seja feita a vossa vontade, assim na terra como no céu.
1: O pão nosso de cada dia nos dai hoje, perdoai as nossas ofensas, assim como nós perdoamos a quem nos tem ofendido, e não nos deixeis cair em tentação, mas livrai-nos do mal. Amém.
0: Ave Maria, cheia de graça, o Senhor é convosco. Bendita sois vós entre as mulheres, e bendito é o fruto do vosso ventre, Jesus.
1: Santa Maria, Mãe de Deus, rogai por nós, pecadores, agora e na hora de nossa morte. Amém.
0: Ave Maria, cheia de graça, o Senhor é convosco. Bendita sois vós entre as mulheres, e bendito é o fruto do vosso ventre, Jesus.
1: Santa Maria, Mãe de Deus, rogai por nós, pecadores, agora e na hora de nossa morte. Amém.
0: Ave Maria, cheia de graça, o Senhor é convosco. Bendita sois vós entre as mulheres, e bendito é o fruto do vosso ventre, Jesus.
1: Santa Maria, Mãe de Deus, rogai por nós, pecadores, agora e na hora de nossa morte. Amém.
0: Ave Maria, cheia de graça, o Senhor é convosco. Bendita sois vós entre as mulheres, e bendito é o fruto do vosso ventre, Jesus.
1: Santa Maria, Mãe de Deus, rogai por nós, pecadores, agora e na hora de nossa morte. Amém.
0: Ave Maria, cheia de graça, o Senhor é convosco. Bendita sois vós entre as mulheres, e bendito é o fruto do vosso ventre, Jesus.
1: Santa Maria, Mãe de Deus, rogai por nós, pecadores, agora e na hora de nossa morte. Amém.
0: Ave Maria, cheia de graça, o Senhor é convosco. Bendita sois vós entre as mulheres, e bendito é o fruto do vosso ventre, Jesus.
1: Santa Maria, Mãe de Deus, rogai por nós, pecadores, agora e na hora de nossa morte. Amém.
0: Ave Maria, cheia de graça, o Senhor é convosco. Bendita sois vós entre as mulheres, e bendito é o fruto do vosso ventre, Jesus.
1: Santa Maria, Mãe de Deus, rogai por nós, pecadores, agora e na hora de nossa morte. Amém.
0: Ave Maria, cheia de graça, o Senhor é convosco. Bendita sois vós entre as mulheres, e bendito é o fruto do vosso ventre, Jesus.
1: Santa Maria,

0: E a Mãe de Deus, rogai por nós, pecadores, agora e na hora de nossa morte. Amém.
1: Ave Maria, cheia de graça, o Senhor é convosco. Bendita sois vós entre as mulheres e bendito é o fruto do vosso ventre, Jesus.
0: Santa Maria, Mãe de Deus, rogai por nós, pecadores, agora e na hora de nossa morte. Amém.
1: Ave Maria, cheia de graça, o Senhor é convosco. Bendita sois vós entre as mulheres e bendito é o fruto do vosso ventre, Jesus.
0: Santa Maria, Mãe de Deus, rogai por nós, pecadores, agora e na hora de nossa morte. Amém.

0: Pai nosso que estais no céu, santificado seja o vosso nome. Venha a nós o vosso reino, seja feita a vossa vontade, assim na terra como no céu.
1: O pão nosso de cada dia nos dai hoje, perdoai as nossas ofensas, assim como nós perdoamos a quem nos tem ofendido, e não nos deixeis cair em tentação, mas livrai-nos do mal.
0: Amém. Ave Maria, cheia de graça, o Senhor é convosco. Bendita sois vós entre as mulheres, e bendito é o fruto do vosso ventre, Jesus.
1: Santa Maria, Mãe de Deus, rogai por nós, pecadores, agora e na hora de nossa morte. Amém.
0: Ave Maria, cheia de graça, o Senhor é convosco. Bendita sois vós entre as mulheres, e bendito é o fruto do vosso ventre, Jesus.
1: Santa Maria, Mãe de Deus, rogai por nós, pecadores, agora e na hora de nossa morte. Amém.
0: Ave Maria, cheia de graça, o Senhor é convosco. Bendita sois vós entre as mulheres, e bendito é o fruto do vosso ventre, Jesus.
1: Santa Maria, Mãe de Deus, rogai por nós, pecadores, agora e na hora de nossa morte. Amém.
0: Ave Maria, cheia de graça, o Senhor é convosco. Bendita sois vós entre as mulheres, e bendito é o fruto do vosso ventre, Jesus.
1: Santa Maria, Mãe de Deus, rogai por nós, pecadores, agora e na hora de nossa morte. Amém.
0: Ave Maria, cheia de graça, o Senhor é convosco. Bendita sois vós entre as mulheres, e bendito é o fruto do vosso ventre, Jesus.
1: Santa Maria, Mãe de Deus, rogai por nós, pecadores, agora e na hora de nossa morte. Amém.
0: Ave Maria, cheia de graça, o Senhor é convosco. Bendita sois vós entre as mulheres, e bendito é o fruto do vosso ventre, Jesus.
1: Santa Maria, Mãe de Deus, rogai por nós, pecadores, agora e na hora de nossa morte. Amém.
0: Ave Maria, cheia de graça, o Senhor é convosco. Bendita sois vós entre as mulheres, e bendito é o fruto do vosso ventre, Jesus.
1: Santa Maria, Mãe de Deus, rogai por nós, pecadores, agora e na hora de nossa morte. Amém.
0: Ave Maria, cheia de graça, o Senhor é convosco. Bendita sois vós entre as mulheres, e bendito é o fruto do vosso ventre, Jesus.
1: Santa Maria, Mãe de Deus, rogai por nós, pecadores, agora e na hora de nossa morte. Amém.
0: Ave Maria, cheia de graça, o Senhor é convosco. Bendita sois vós entre as mulheres, e bendito é o fruto do vosso ventre, Jesus.
1: Santa Maria, Mãe de Deus, rogai por nós, pecadores, agora e na hora de nossa morte. Amém.
0: Ave Maria, cheia de graça, o Senhor é convosco. Bendita sois vós entre as mulheres, e bendito é o fruto do vosso ventre, Jesus.
1: Santa Maria, Mãe de Deus, rogai por nós, pecadores, agora e na hora de nossa morte. Amém.

0: Pai nosso que estais no céu, santificado seja o vosso nome. Venha a nós o vosso reino, seja feita a vossa vontade, assim na terra como no céu.
1: O pão nosso de cada dia nos dai hoje, perdoai as nossas ofensas, assim como nós perdoamos a quem nos tem ofendido, e não nos deixeis cair em tentação, mas livrai-nos do mal. Amém.
0: Ave Maria, cheia de graça, o Senhor é convosco. Bendita sois vós entre as mulheres, e bendito é o fruto do vosso ventre, Jesus.
1: Santa Maria, Mãe de Deus, rogai por nós, pecadores, agora e na hora de nossa morte. Amém.
0: Ave Maria, cheia de graça, o Senhor é convosco. Bendita sois vós entre as mulheres, e bendito é o fruto do vosso ventre, Jesus.
1: Santa Maria, Mãe de Deus, rogai por nós, pecadores, agora e na hora de nossa morte. Amém.
0: Ave Maria, cheia de graça, o Senhor é convosco. Bendita sois vós entre as mulheres, e bendito é o fruto do vosso ventre, Jesus.
1: Santa Maria, Mãe de Deus, rogai por nós, pecadores, agora e na hora de nossa morte. Amém.
0: Ave Maria, cheia de graça, o Senhor é convosco. Bendita sois vós entre as mulheres, e bendito é o fruto do vosso ventre, Jesus.
1: Santa Maria, Mãe de Deus, rogai por nós, pecadores, agora e na hora de nossa morte. Amém.
0: Ave Maria, cheia de graça, o Senhor é convosco. Bendita sois vós entre as mulheres, e bendito é o fruto do vosso ventre, Jesus.
1: Santa Maria, Mãe de Deus, rogai por nós, pecadores, agora e na hora de nossa morte. Amém.
0: Ave Maria, cheia de graça, o Senhor é convosco. Bendita sois vós entre as mulheres, e bendito é o fruto do vosso ventre, Jesus.
1: Santa Maria, Mãe de Deus, rogai por nós, pecadores, agora e na hora de nossa morte. Amém.
0: Ave Maria, cheia de graça, o Senhor é convosco. Bendita sois vós entre as mulheres, e bendito é o fruto do vosso ventre, Jesus.
1: Santa Maria, Mãe de Deus, rogai por nós, pecadores, agora e na hora de nossa morte. Amém.
0: Ave Maria, cheia de graça, o Senhor é convosco. Bendita sois vós entre as mulheres, e bendito é o fruto do vosso ventre, Jesus.
1: Santa Maria, Mãe de Deus, rogai por nós, pecadores, agora e na hora de nossa morte. Amém.
0: Ave Maria, cheia de graça, o Senhor é convosco. Bendita sois vós entre as mulheres, e bendito é o fruto do vosso ventre, Jesus.
1: Santa Maria, Mãe de Deus, rogai por nós, pecadores, agora e na hora de nossa morte. Amém.
0: Ave Maria, cheia de graça, o Senhor é convosco. Bendita sois vós entre as mulheres, e bendito é o fruto do vosso ventre, Jesus.
1: Santa Maria, Mãe de Deus, rogai por nós, pecadores, agora e na hora de nossa morte. Amém.

0: Ofício da Imaculada Conceição. Pelo sinal da Santa Cruz, livre-nos Deus nosso Senhor dos nossos inimigos, em nome do Pai, do Filho e do Espírito Santo. Amém. Deus o salve, Virgem, Filha de Deus Pai. Deus o salve, Virgem, Mãe de Deus Filho. Deus o salve, Virgem, Esposa do Espírito Santo. Deus o salve, Virgem, Templo e Sacrário da Santíssima Trindade. Agora, lábios meus, dizei e anunciai os grandes louvores da Virgem Mãe de Deus. Sede em meu favor, Virgem soberana, livrai-me do inimigo com vosso valor. Glória seja ao Pai, ao Filho e ao amor também, que é um só Deus, em pessoas três, agora e sem fim. Amém. Deus o salve, Virgem, Senhora do mundo, Rainha dos céus e das Virgens Virgem. Estrela da manhã, Deus vos salve cheia, de graça divina, formosa e louçã. Dai pressa, Senhora, em favor do mundo, pois os reconhecem como defensora. Deus os nomeou desde a eternidade, para mãe do Verbo com o qual criou. Terra, mar e céus, e vos escolheu, quando Adão pecou por esposa de Deus. Deus a escolheu, e já muito antes, em seu tabernáculo morada lhe deu. Ouvi, Mãe de Deus, minha oração, toque em vosso peito os clamores meus. Santa Maria, Rainha dos céus, Mãe de nosso Senhor Jesus Cristo, Senhora do mundo, cá nenhum pecador desamparais nem desprezais. Ponde, Senhor, em mim os olhos de vossa piedade e alcançai de vosso amado Filho o perdão de todos os meus pecados, para que eu, que agora venero com devoção vossa Santa Imaculada Conceição, mereça na outra vida alcançar o prêmio da bem-aventurança, pelo merecimento de vosso bendito Filho, Jesus Cristo, nosso Senhor, que com o Pai e o Espírito Santo vive e reina para sempre. Amém. Sede em meu favor, Virgem soberana, livrai-me do inimigo com vosso valor. Glória seja ao Pai, ao Filho e ao amor também, que é um só Deus em pessoas três, agora e sem fim. Amém. Deus o salve, mesa para Deus ornada, coluna sagrada de grande firmeza, casa dedicada a Deus sempiterno, sempre preservada, virgem do pecado. Antes que nascida, foste virgem santa, no ventre ditoso de Ana concebida. Sois mãe criadora dos mortais viventes, sois dos santos porta, dos anjos senhora, sois forte esquadrão contra o inimigo, estrela de Jacó, refúgio do cristão. A Virgem criou Deus no Espírito Santo, e todas as suas obras com ela as ornou. Ouvi, Mãe de Deus, minha oração, toque em vosso peito os clamores meus. Santa Maria, Rainha dos céus, Mãe de nosso Senhor Jesus Cristo, Senhora do mundo, que a nenhum pecador desamparais nem desprezais, ponde, Senhor, em mim os olhos de vossa piedade e alcançai de vosso amado Filho o perdão de todos os meus pecados, para que eu, que agora venero com devoção vossa Santa Imaculada Conceição, mereça na outra vida alcançar o prêmio da bem-aventurança, pelo merecimento de vosso bendito Filho, Jesus Cristo, nosso Senhor, que com o Pai e o Espírito Santo vive e reina para sempre. Amém. Sede em meu favor, Virgem soberana, livrai-me do inimigo com vosso valor. Glória seja ao Pai e ao Filho e ao amor também, que é um só Deus em pessoas três, agora e sem fim. Amém. Deus o salve, trono do grão Salomão, arca do concerto, vela de Gedeão, íris do céu clara, sarça da visão, favo de Sansão, florescente vara, a qual escolheu para ser mãe sua, e de vós nasceu, Filho de Deus. Assim vos livrou da culpa original, de nenhum pecado há em vós sinal. Vós que habitais lá nas alturas, e tendes vosso trono entre as nuvens puras, ouvi, Mãe de Deus, minha oração, toque em vosso peito os clamores meus. Santa Maria, Rainha dos céus, Mãe de nosso Senhor Jesus Cristo, Senhora do mundo, que a nenhum pecador desamparais nem desprezais, ponde, Senhor, em mim os olhos de vossa piedade e alcançai de vosso amado Filho o perdão de todos os meus pecados, para que eu, que agora venero com devoção vossa Santa e Imaculada Conceição, mereça na outra vida alcançar o prêmio da bem-aventurança, pelo merecimento de vosso bendito Filho, Jesus Cristo, nosso Senhor, que com o Pai e o Espírito Santo vive e reina para sempre. Amém. Sede em meu favor, Virgem soberana, livrai-me do inimigo com vosso valor. Glória seja ao Pai, ao Filho e ao amor também, que é um só Deus em pessoas três, agora e sempre e sem fim. Amém. Deus o salve, Virgem da Trindade Templo, a alegria dos anjos, da pureza exemplo. Que alegrais os tristes com vossa clemência, horto de deleites, palma de paciência. Sois terra bendita e sacerdotal, sois da castidade símbolo real, cidade do Altíssimo, porta oriental. Sois a mesma graça, Virgem singular, qual lírio cheiroso entre espinhas duras, tal sois vós, Senhora, entre as criaturas. Ouvi, Mãe de Deus, minha oração, toque em vosso peito os clamores meus. Santa Maria, Rainha dos Céus, Mãe de nosso Senhor Jesus Cristo, Senhora do Mundo, que a nenhum pecador desamparais e nem desprezais, ponde, Senhora, em mim os olhos de vossa piedade e alcançai de vosso amado Filho o perdão de todos os meus pecados, para que eu, que agora venero com devoção vossa santa e imaculada Conceição, mereça na outra vida alcançar o prêmio da bem-aventurança, pelo merecimento de vosso bendito Filho, Jesus Cristo, nosso Senhor, que com o Pai e o Espírito Santo vive e reina para sempre. Amém. Sede em meu favor, Virgem soberana, livrai-me do inimigo com vosso valor. Glória seja ao Pai, ao Filho e ao amor também, que é um só Deus em pessoas três, agora e sempre e sem fim. Amém. Deus o salve, cidade de torres guarnecida, de Davi com armas bem fortalecida, de suma caridade sempre abrasada, no dragão a força foi por vós prostrada. Ó mulher tão forte, ó invicta Judite, que vós alentastes o sumo Davi, do Egito o curador, de Raquel nasceu, do mundo o salvador, Maria Nolodeu. Toda é formosa minha companheira, nela não há mácula da culpa primeira. Ouvi, Mãe de Deus, minha oração, toque em vosso peito os clamores meus. Santa Maria, Rainha dos Céus, Mãe de nosso Senhor Jesus Cristo, Senhora do Mundo, que a nenhum pecador desamparais e nem desprezais, ponde, Senhora, em mim os olhos de vossa piedade e alcançai de vosso amado Filho o perdão de todos os meus pecados, para que eu, que agora venero com devoção vossa santa e imaculada Conceição, mereça na outra vida alcançar o prêmio da bem-aventurança, pelo merecimento de vosso bendito Filho, Jesus Cristo, nosso Senhor, que com o Pai e o Espírito Santo vive e reina para sempre. Amém. Sede em meu favor, Virgem soberana, livrai-me do inimigo com vosso valor. Glória seja ao Pai, ao Filho e ao amor também, que é um só Deus em pessoas três, agora e sempre e sem fim. Amém. Deus o salve, relógio, que andando atrasado, serviu de sinal ao Verbo encarnado, para que o homem suba às sumas alturas, desce Deus do céu para as criaturas. Com os raios claros do sol de justiça, resplandece a Virgem dando ao sol cobiça. Sois lírio formoso que cheiro respira, entre os espinhos da serpente a ira. Vós a quebrantais com vosso poder, os cegos errados vós alumiais. Fizestes nascer sol tão fecundo e com as nuvens cobristes o mundo. Ouvi, Mãe de Deus, minha oração, toque em vosso peito os clamores meus. Santa Maria, Rainha dos Céus, Mãe de nosso Senhor Jesus Cristo, Senhora do Mundo, que a nenhum pecador desamparais nem desprezais, ponde, Senhor, em mim os olhos de vossa piedade e alcançai de vosso amado Filho o perdão de todos os meus pecados, para que eu, que agora venero com devoção vossa santa e imaculada Conceição, mereça na outra vida alcançar o prêmio da bem-aventurança, pelo merecimento de vosso bendito Filho, Jesus Cristo, nosso Senhor, que com o Pai e o Espírito Santo vive e reina para sempre. Amém. Rogai a Deus vós, Virgem nos converta, que a sua ira aparte de nós. Sede em meu favor, Virgem soberana, livrai-me do inimigo com vosso valor. Glória seja ao Pai, ao Filho e ao amor também, que é um só Deus em pessoas três, agora e sempre e sem fim. Amém. Deus o salve, Virgem, Mãe Imaculada, Rainha de clemência, de estrelas coroada. Vós sobre os anjos sois purificada, de Deus à mão direita estás de ouro ornada. Por vós, Mãe da Graça, mereçamos ver a Deus nas alturas com todo prazer, pois sois a esperança dos pobres errantes e seguro porto para os navegantes, estrela do mar e saúde certa, e porta que estás para o céu aberta. É óleo derramado, Virgem, vosso nome, e os servos vossos vos hão sempre amado. Ouvi, Mãe de Deus, minha oração, toque em vosso peito os clamores meus. Santa Maria, Rainha dos Céus, Mãe de Nosso Senhor Jesus Cristo, Senhora do Mundo, que a nenhum pecador desamparais nem desprezais, tonde, Senhor, em mim os olhos de vossa piedade e alcançai de vosso amado Filho o perdão de todos os meus pecados, para que eu, que agora venero com devoção vossa Santa e Imaculada Conceição, mereça na outra vida alcançar o prêmio da bem-aventurança, pelo merecimento de vosso bendito Filho, Jesus Cristo, nosso Senhor, que com o Pai e o Espírito Santo vive e reina para sempre. Amém. Humildes oferecemos a vós, Virgem Pia, estas orações por quem nossa guia. Vades vós adiante e na agonia, vós nos animeis, ó doce Mãe Maria. Amém.
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0: Olha quem vem aí, o Jacinto.
1: Não conheço, quem é?
0: O Jacinto veio de uma cidadezinha do interior para ver se arranja casamento por aqui. É um cara muito engraçado. Como vai, Jacinto?
2: Pegando fogo, né? Eu tô por aí de plantão pra ver se arranjo mulher pra eu casar com ela, mas não tem jeito, né? Um aribu sentou na minha sorte e gostou e não quer mais sair. Mãe dos meus pecados, quem é esse mulherão que tá aí com o senhor?
0: Jacinto. Jacinto, esta é minha prima Sônia. Este aqui é o Jacinto, Sônia.
1: Muito prazer, seu Jacinto.
2: Mas que mulher bonita, que engraçada. Com perdão da má palavra, mas a senhora é a mulher de entusiasmar a fila de aposentado, né?
0: Ah, Jacinto, não entendi.
2: Olha, e aí só de braço tem umas duas arrobas.
1: Ah, mas como ele é engraçado.
2: Engraçado, é? Engraçado é galo paquerando peteca, né? Oh, dona mulher, será que a senhora não andará com uma baita de uma vontade de casar com um homem assim que nem eu?
1: Esse eu já sinto.
2: É, sim, senhora.
1: Mas que coisa! O senhor é folgado, hein?
2: Forgado, forgado é boi em casa de vegetariano, né? Mas que mulher alinhada tá aí, viu? Se a senhora fosse lagoa, já tava eu aqui feito sapo com os olhos arregalados. Se fosse mesmo lagoa, vinha sapo em pé do Amazonas pra enfiar ela, né?
0: Oh, Jacinto, deixa de dizer besteiras. Você nem conhece a moça e vai dizendo que bem entende, hein?
2: Ah, comigo é assim, né? Como diz o pai, quem não bica não sai da casca, né?
0: Não tem jeito, não. Você é um gozador, hein?
2: Gozador. Gozador é cachorro que passa pimenta no focinho pra depois encheirar os outros, né?
1: Seu Jacinto, o senhor veio de onde mesmo?
2: Eu vim de Jurumim do Ribeirão, né? Onde tem uma moçada de desmoralizar qualquer virtude, né? Lá as mulheres, até pra mudar de ideia, tem que fechar a janela, né?
1: O senhor não tinha namorado em sua cidade?
2: Bem, namorado eu tive, mas de mir, né? Se todas as namoradas dessem as mãos, dava pra dar uma volta no mundo e ainda sobrava, né? Mas eu não tenho sorte, eu tô assim que nem rádio de botequim, né? Tô sempre ligado, mas ninguém me dá pelota, né?
1: Jacinto, que tipo de mulher é de seu agrado?
2: A qualquer uma, né? Sendo mulher, eu tô às ordens. Mulher me deixa mais contente que macaco em bananar, né? Qualquer uma serve, é como diz o pai, né? Pra quem tá com fome, a cor do prato não interessa, né?
1: Ô, Jacinto, você costuma levar as suas namoradas às boates?
2: Boate? Pobre só entra em boate pra fazer faxina, dona.
0: Jacinto, eu acho que chega de dizer tolices. Vamos conversar sério sem dizer besteira, tá?
2: Besteira, besteira é dar groselha pra galinha pra ver se ela bota ovo cor-de-rosa, né? A senhora não quer mesmo casar com eu, dona mulher?
1: Não. Isso seria muito difícil.
2: Difícil, difícil é pregar botão em paletó de estalta, né? Eu não aguento ver mulher bonita, me arrepia até o sapatão.
0: Nem é preciso dizer, Jacinto, percebe-se.
2: É como diz o pai, né? Nesse mundo tem três coisas que deixam o homem doido. Uhum. É cachaça, mulher e beliscão de tábua de banco rachada, né?
0: Jacinto, você não tem cura, não. Você é mesmo um doido.
2: Doido, doido é gato que entra em fábrica de linguiça. A senhora não quer mesmo usar aliança com meu nome, dona mulher?
0: Jacinto, ela já disse que é difícil.
2: Ah, difícil é botar cueca em carrapato, né?
0: É como eu acabei de dizer, você, Jacinto, é doido.
2: Ah, doido por mulher, isso eu sou, né? Por causa de mulher, eu tempero farofa em fundo de lagoa. Dona mulher, a senhora não quer casar com eu?
1: Seu Jacinto, eu sou noiva.
2: Noiva? Pulei do trem, agora já não tá mais aqui quem falou. Eu tirei meu cavalo da chuva e já sumi no mapa.
0: Ah, ficou com medo, não é?
2: Não, não é medo, não. Eu sou é prevenido, né?
0: Eu tô.
2: É, como diz o pai, em terra de surdo, o palhaço não conta anedota, né? Mas não faz mal. É mais uma rolinha que foge da minha arapuca, né? Eu não tenho sorte, né?
0: É isso mesmo. Você, Jacinto, é um azarado.
2: Azarado? Azarado é sapo que quando casa tem que levar a mulher dele pro brejo, né? Falam que eu sou donzelo, mas eu prego fogo!

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4: Quantas horas?
5: 5:21.

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0: Agora são exatamente 7 horas e 37 minutos. Bom dia!
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0: Na sequência, a gente abre agora para você a primeira parte das previsões do Zodíaco, o nosso mapa astral aqui na Exclusiva, com oferecimento de...
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0: Nosso mapa astral desta quarta-feira, dia 22 de julho. Hoje o mapa astral ele vem falar sobre o alinhamento da virada silenciosa. Preste bem atenção, nem toda grande mudança ela precisa ou chega fazendo barulho. O céu dessa quarta-feira revela um movimento raro, simbolicamente chamado o momento em que pequenas decisões começam a produzir grandes resultados. É aquele dia em que uma conversa, uma atitude ou um sim para si mesmo pode mudar o rumo das próximas semanas. A energia do dia favorece quem deixa de esperar o momento perfeito e começa com o que tem. O universo recompensa quem insiste, mesmo sem nenhum holofote, mesmo sem nenhum aplauso. Hoje, quarta-feira também, é celebrada o Dia Mundial do Cérebro, uma data que lembra uma importância de cuidar da mente, de cuidar da criatividade e principalmente da saúde emocional. Uma ótima oportunidade para desacelerar os pensamentos negativos, aprender algo novo e confiar mais na sua própria capacidade. Tudo isso e muito mais você começa a ver a partir de agora.
5: Vamos conferir as previsões astrológicas para hoje. Áries, 21 de março a 20 de abril.
0: Ariana, você perceberá que agir com inteligência vale muito mais do que agir com pressa. Hoje a sua determinação pode abrir uma porta muito importante. A cor sugerida pelos astros é verde esmeralda e os números da sorte é 8, 31 e também o número 66.
5: E agora, as previsões para Touro, de 21 de abril a 20 de maio.
0: Uma boa notícia pode surgir aonde você menos espera, viu, Touro? Valorize quem demonstra lealdade e não desperdice energia tentando convencer quem já decidiu não entender você. Os números são 13, 42 e 79 e a cor sugerida pelos astros é a cor bronze.
5: Previsões astrais para você que é de Gêmeos, de 21 de maio a 20 de junho.
0: A sua comunicação será a sua maior ferramenta, Gêmeos. Uma ideia bem antiga pode finalmente encontrar o momento certo para acontecer para você. Os números são 5, 47 e também 88. A cor dos astros é a cor azul petróleo.
5: E agora, os astros falam para você que é de Câncer, de 21 de junho a 21 de julho.
0: Olha, canceriano, canceriana, o dia favorece recomeços emocionais. Não carregue culpas que já não pertence o seu presente. Os números da sorte são 19, 53 e 81. A cor dos astros é a cor pêssego.
5: Atenção, você que é de Leão, de 22 de julho a 22 de agosto. Os astros falam pra você.
0: Olha, leonino e leonina, o seu brilho natural estará ainda mais evidente. Liderar pelo exemplo será a sua maior arma poderosa do que querer provar qualquer coisa para as pessoas, viu? Então lidere pelo seu exemplo. Os números da sorte são 16, 38 e 74. A cor sugerida dos astros é a cor dourado envelhecido.
5: E agora, as previsões astrológicas para você que é de Virgem, nascido entre 23 de agosto e 22 de setembro.
0: Senhoras e senhores de Virgem, hoje será um excelente dia para organizar planos e colocar prioridades em ordem. Pequenos ajustes pode gerar grandes conquistas no dia de hoje. Os números da sorte: 24, 57 e 83. A cor dos astros é a cor verde oliva. Essa é a primeira parte das previsões do Zodíaco, nosso mapa astral. Na sequência, a gente traz para você a segunda e última parte do nosso mapa astral. Não saia de casa sem antes saber aquilo que os astros estão te reservando.
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2: Agora são 7 horas e 47 minutos, chegando agora para você a segunda e última parte das previsões do Zodíaco, seu mapa astral, aqui na Exclusiva.
3: Os astros falam agora para quem é do signo de Libra, de 23 de setembro a 22 de outubro.
2: Olha, senhoras e senhores de Libra, bom dia! Uma decisão que parecia difícil começará a fazer sentido para você. Confie mais na sua intuição e menos na opinião dos outros. Tudo fará sentido através das suas decisões. Os números são 11, 46 e 90. A cor sugerida pelos astros é a cor lavanda.
3: Alô, alô, Escorpião. De 23 de outubro a 21 de novembro. Os astros falam com você.
2: Fala, Escorpião. Bom dia. Você terá força para encerrar ciclos sem arrependimentos. O novo se encontra espaço quando o velho deixa de ocupar lugar. Os números da sorte são 7, 36 e 72. A cor sugerida pelos astros é a cor vinho profundo.
3: E agora, as previsões astrais para Sagitário, de 22 de novembro a 21 de dezembro.
2: Olá, Sagitariano! Olá, Sagitariana! Bom dia! O céu favorece viagens, favorece aprendizados e novos contatos. Diga sim para oportunidades que desafiem seus limites. Os números da sorte são 21, 49 e 86. A cor sugerida pelos astros é a cor verde claro.
3: Previsões astrais para você que é de Capricórnio, de 22 de dezembro a 20 de janeiro.
2: Olha, Capricórnio, o seu esforço começa a mostrar resultados, mesmo que ainda estão bem discretos. É necessário que você continue firme. Quem constrói com paciência vai colher os resultados com mais segurança. Os números são 15, 52 e 77. A cor sugerida pelos astros é a cor cinza chumbo.
3: Alô, você que é de Aquário, de 21 de janeiro a 19 de fevereiro. Os astros falam pra você.
2: Fala, Aquariana, Aquariana, bom dia! Criatividade estará em alta, Aquário. Uma solução diferente pode resolver um problema bem antigo de forma surpreendente. Os números da sorte são 27, 61 e 95. A cor sugerida pelos astros é a cor turquesa intenso.
3: E agora, as previsões para peixes, de 20 de fevereiro a 20 de março.
2: Fala, Ficiano, colegas de peixes, bom dia! A nossa sensibilidade será uma aliada bem poderosa. Escute o seu coração, mas não ignore os sinais que a realidade está mostrando, viu? Os números da sorte são 9, 44 e 84. A cor dos astros é coral suave.

0: nessa pegada, acabamos de apresentar para você as previsões do Zodíaco, nosso mapa astral, com o oferecimento de...
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0: Mas os astros também, eles deixam uma mensagem final para esta quarta-feira, isso para todos essa mensagem. E fala da seguinte forma: o meio da semana, ele pede menos comparação e mais ação. Nem todo avanço será visível hoje, mas tudo que for plantado com dedicação tende a tendência a florescer no tempo certo. E ele continua falando nesta mensagem: você não precisa enxergar toda a estrada para dar o próximo passo. Não, às vezes a coragem vem depois da decisão, não antes dela. A vida muda quando você decide acreditar mais no seu potencial do que nos seus medos. Lembre-se sempre que grandes histórias começam com pequenos passos dados em dias comuns, como hoje, um dia aleatório. Por isso, busque a sua história, busque construir agora com pequenos passos dados em um dia comum como esse. As previsões do Zodíaco, nosso mapa astral, volta amanhã a partir das 7h30 da manhã, na quinta-feira, aqui comigo no programa Bom Dia Cidade.
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0: Muito bem, minha gente, agora são 7 horas e 56 minutos, são 7h56. Acabamos de ouvir o som de Gustavo Lima, Cidade Inteira. E agora, para dar continuidade na nossa programação, eu quero fazer um convite especial para você. É porque todos os dias, neste mesmo horário, nós temos o nosso momento de devocional. Nosso momento de devocional é aquele momento onde a gente entra na sintonia da rádio exclusiva, mas diretamente na sintonia com o coração e a vontade de Deus. Agradecendo a Deus pelo meio da semana. A semana tá passando ligeirinho, minha gente. Hoje já é quarta-feira, hein? Meiuca da semana e por isso, louvado seja Deus por estarmos aqui nesta manhã. Louvado seja Deus por termos chegado na quarta-feira, já nesse meio da semana. Louvado seja Deus pelo nosso trabalho. Louvado seja Deus pela nossa família. Louvado seja Deus pela nossa casa, pela nossa saúde e por tudo aquilo que a gente tem. Saibamos aproveitar todos os momentos sempre com sabedoria, e é por isso que estamos aqui, para rogar a Deus que nos dê sabedoria, que nos dê entendimento e que fortaleça sempre a nossa fé diante mesmo dos momentos mais desagradáveis do nosso dia. Ninguém está livre, ninguém está escape de passar por turbulações, mas podemos nos preparar para que a gente possa passar por eles seguros, firmes, avante na nossa caminhada, sem temer mal nenhum, sem temer a Deus, porque o nosso coração está sempre confiante na palavra que Deus nos coloca hoje e sempre, porque nós acreditamos e confiamos fielmente que o Senhor é o nosso pastor e nada vai nos faltar. O Senhor é o meu pastor e nada vai me faltar. O Senhor é o nosso pastor e nada faltará. Louvado seja a Deus sempre pelo momento da oração, pelo momento da manhã que podemos iniciar o nosso dia para falar com Deus. Isso não é para qualquer um não, viu? Não é para qualquer um não. Então, por isso, aproveitemos essa oportunidade.
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2: A língua é um pequeno órgão do nosso corpo, que controla todo o nosso corpo. Se você conseguir controlar a sua língua, você dirige com segurança todo o seu corpo. A morte e a vida estão no poder da língua. A língua tem 3 funções. Ela tem o poder de dirigir. Tiago, capítulo 3, diz que a língua é como um freio e como um leme. O leme e o freio são pequenos instrumentos, mas que podem controlar um navio e um cavalo selvagem. A língua tem a capacidade de controlar a nossa vida. Também a língua tem o poder de destruir. Tiago 3 diz que a língua é como veneno ou como fogo, que destrói, que devasta e que mata. Podemos nos destruir com a nossa língua. Podemos provocar incêndios devastadores com a nossa língua. Podemos espalhar veneno mortífero com a nossa língua. Temos que nos acautelar acerca daquilo que falamos. Finalmente, Tiago 3 diz que a língua tem o poder de deleitar. Ela é como uma fonte e como um fruto doce de uma árvore abençoadora. Nós podemos tornar um ambiente onde vivemos melhor com a nossa comunicação. Nós podemos abençoar e encorajar as pessoas. Nós podemos ser portadores de boas novas de salvação. Nós podemos ser pacificadores, podemos ser canais de Deus para a reconciliação. Nós somos ministros da reconciliação. Devemos usar a nossa língua para abençoar vidas e para glorificar a Deus. A nossa língua tem que ser remédio, medicina e não veneno que mata. A nossa língua tem que ser bálsamo que refrigera, que consola, que cura. A nossa língua é fonte de vida e não instrumento de morte.
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1: Está na hora de acertarmos nossa maneira de pensar com relação à Mãe de Jesus. Em outras palavras, precisamos deixar de contemplá-la como a grande privilegiada a se fechar no santuário de sua maternidade divina. Pois ela é também mãe de todos nós, com quem partilha alegrias e tristezas, esperanças e incertezas. Ela não pode ser vista como a cheia de graça a esnobar os pecadores, os famintos e os boias frias da vida. Pois ela é também a doce companheira de caminhada de todos aqueles que carregam a cruz do sofrimento ou da fome, o peso da injustiça e a humilhação do pecado. Na hora em que reconhece as dádivas com que Deus acumulou, Maria não abandona este mundo, não atraiçoa suas raízes humanas, nem fica se deliciando com o cântico de todas as criaturas a proclamá-la bem-aventurada. Fica ao lado do ser humano sofrido, excluído ou desterrado, junto à mulher roubada de sua dignidade, fraudada de seus direitos, com os filhos a passar fome, junto à juventude em busca de novas esperanças ou à descoberta de novos horizontes de liberdade. Maria é a cristã por excelência, porque se fez obediente à palavra de Deus e porque soube repartir com todos nós, seus irmãos e irmãs, os dons que de Deus recebeu, inclusive seu próprio filho.

0: O livro de Isaías. Eu sou o Senhor e não há outro. Fora de mim não há Deus. Eu te cingirei, ainda que tu não me conheças. Para que se saiba desde o nascente do sol e desde o poente que fora de mim não há outro. Eu sou o Senhor e não há outro. Eu formo a luz e crio as trevas. Eu faço a paz e crio o mal. Eu, o Senhor, faço todas estas coisas. Destilai, ó céus, dessas alturas, e as nuvens chovam justiça. Abra-se a terra e produza a salvação. E ao mesmo tempo, frutifique a justiça. Eu, o Senhor, as criei. Ai daquele que contende com o seu Criador, o caco entre outros cacos de barro. Porventura dirá o barro ao que o formou: que fazes? Ou a tua obra, não tens mãos? Ai daquele que diz ao pai: que é o que geras? E à mulher: que dás tu à luz? Assim diz o Senhor, o Santo de Israel, aquele que o formou. Perguntai-me as coisas futuras, demandai-me acerca de meus filhos e acerca da obra das minhas mãos. Eu fiz a terra e criei nela o homem. Eu o fiz. As minhas mãos estenderam os céus e a todos os seus exércitos dei as minhas ordens. Você não está sozinho, porque cada dia é um novo dia e um recomeço.
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2: Bom dia, queridos irmãos e irmãs, nesta quarta-feira, nossa

mesmo carregando as nossas cruzes, nossas dificuldades, mesmo com o fardo pesado, consigamos com firmeza e segurança enfrentar corajosamente todas as correntezas, toda a tempestade, toda a tribulação, de modo particular, por intercessão de São Cristóvão, fazei com que saibamos valorizar a vida, sabendo conduzir os nossos veículos no trabalho, no lazer. Dai-nos, Senhor, acima de tudo, serenidade quando o trânsito estiver caótico. Tirai a agressividade nas palavras e nos gestos, que saibamos respeitar o direito dos outros. Senhor, afaste de nós o perigo de provocarmos acidente. Então, que saibamos respeitar as leis do trânsito, as placas, os sinais, as advertências. Senhor Deus, dai-nos paciência e serenidade e discernimento para respeitar o limite de velocidade. Afaste toda e qualquer bebida, embriaguez. Protegei-nos, Senhor, dos acidentes, do assalto, dos perigos. Senhor, por intercessão de São Cristóvão, no trabalho ou no lazer, abençoai-nos na condução dos nossos veículos e na condução de nossa vida. Amém. São Cristóvão, protegei-nos. São Cristóvão, guardai-nos. Bom dia a todos.

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0: Agora são exatamente 8 horas e 25 minutos. Esse é o som de Turma do Pagode, Lancinho. Aonde quer que você esteja, muito obrigado pela sua audiência, muito obrigado pela sua companhia. Olha, deixa eu mandar um grande abraço muito especial aqui para os nossos ouvintes, pessoal acompanhando a nossa programação. Um abraço para Dona Terezinha. Alô, Dona Terezinha, bom dia para a senhora. Muito obrigado pela audiência, obrigado pela companhia. Um abraço para o Fernando e também todo o pessoal aí acompanhando a nossa programação lá no bairro Paraíso. Abraço para todos vocês aí, muito obrigado pela audiência, obrigado pela companhia. Nós também temos aqui muitas pessoas participando através de áudio. Nós temos aqui o áudio da nossa ouvinte Márcia. Alô, Márcia, bom dia!
1: Bom dia, Cássio Amorim. Ô, Cássio, quero que você hoje manda os parabéns para minha netinha Eloá. Tá fazendo 6 aninhos hoje. É para aqui na roça comigo, na fazenda Cantagalo. Pedir que Deus abençoe, né? Que essa data repita por muitos anos. Viu? Você dá os parabéns pra Eloá aí, que ela gosta muito de você, viu, Cássia Mourinho?
0: Tá certo. Um abraço muito especial pra Eloá, que está aí hoje completando mais um ano de vida. Parabéns, felicidades e que essa data repita por muitos e muitos anos. Parabéns, feliz aniversário. Nós temos mais aniversariantes hoje.
2: Bom dia a todos da rádio. Queria mandar uma música aí pro meu netinho que tá fazendo aniversário. Márcia, Paula, Leandro, Aguinaldo, Lucas, para Eric, fazendo aniversário. Eu quero uma música aí. Qualquer uma que vocês passarem, que seja uma música boa.
0: Tá certo, um grande abraço muito especial para o Eric, netinho aí hoje. Da Márcia também, né, que está fazendo aniversário. Parabéns, felicidades e que essa data repita por muitos e muitos anos para o nosso ouvinte mirim, que é o Eric. Parabéns, feliz aniversário a todos os aniversariantes do dia. Receba o nosso carinho, receba os nossos cumprimentos e, é claro, feliz aniversário!
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10: Faltando 9 para as 8.
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14: Voltei para falar do encontro de Gal Costa e Marília Mendonça em Evidência. Seguidores da novela Quem Ama Cuida certamente já devem ter ouvido as vozes de Gal Costa, que morreu em 2022, e Marília Mendonça, que morreu em 2021, em gravação conjunta na trilha sonora da trama. Para surpresa dos saudosos admiradores destas duas cantoras que já saíram de cena, o feat de Gal Costa com Marília Mendonça em Cuidando de Longe tem reverberado em escala nacional em algumas cenas da novela das 9 da Globo. A gravação desse esse dueto antológico e até mesmo histórico por juntar uma grande cantora da MPB projetada na década de 60 com uma estrela do universo sertanejo dos anos 2010, foi feita na tarde de um domingo, em agosto de 2018, em estúdio na cidade de São Paulo. Não tem nada a ver com o IA, tá, gente? O feat foi feito para o penúltimo álbum gravado em estúdio por Gal, A Pele do Futuro, lançado em setembro daquele ano de 2018. A composição foi feita por Marília Mendonça em parceria com Juliano Tchula, Júnior Gomes e Vinícius Poeta. Vale a pena conferir, hein? Cuidando de Longe, música inédita de Gal Costa com Marília Mendonça. Daqui a pouquinho volto com mais notícias. Até já!
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3: 8:06, boa noite.
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1: Voltei pra falar que com a voz de Dominguinhos, Forró Manacá da Serra lança álbum autoral. Referencial no universo musical nordestino, a voz do cantor, compositor e sanfoneiro pernambucano Dominguinhos, que morreu em 2013, reverbera de forma discreta em gravação de Menino Angola, uma das 9 faixas do segundo álbum do trio de Forró Manacá da Serra, Deja Vu. O álbum Deja Vu chegou nos últimos dias aos aplicativos de áudio e nas rádios com um repertório majoritariamente autoral. Na música Menino Angola, parceria do sanfoneiro Theo Lustosa, integrante do trio mineiro formado em Belo Horizonte, com Paulinho Mota, a voz de Dominguinhos é ouvida bem no fundo, como uma quase imperceptível segunda voz, a partir do terceiro minuto da gravação. Em 2004, Dominguinhos registrou a música Menino Angola, mas a gravação foi arquivada e depois dada como perdida, até ser encontrada em 2019, 15 anos após o registro. Se você ficou curioso, vale a pena conferir o novo trabalho de Forró Manacá da Serra, Deja Vu, com a música Menino Angola e a participação de Dominguinhos. Daqui a pouquinho eu volto com mais notícias. Até já!
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8: Agora 8h37, boa noite.
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